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0: Temperatura pop. Temperatura rock and pop. En Puerto Varas,
1: 5 grados.
0: Y en Santiago,
1: 7 grados.
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